0: para sempre.
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2: Sofonias 3, versículo 17. O Senhor teu Deus está no meio de ti, poderoso para te salvar. Ele se deleitará em ti com alegria. Calar-se-á por seu amor, regozijar-se-á em ti com júbilo. A presença de Deus é fonte de salvação e prazer. Ele não apenas nos ama, mas se alegra em nos ter como seus filhos.

Capítulo 15. E chegavam-se a ele todos os publicanos e pecadores para o ouvir. E os fariseus e os escribas murmuravam, dizendo: Este recebe pecadores e come com eles. E ele lhes propôs esta parábola, dizendo: Que homem dentre vós, tendo 100 ovelhas e perdendo uma delas, não deixa no deserto as 99 e não vai após a perdida até que venha achá-la? E achando-a, a põe sobre os seus ombros, gostoso. E chegando a casa, convoca os amigos e vizinhos, dizendo-lhes: Alegrai-vos comigo, porque já achei a minha ovelha perdida. Digo-vos que assim haverá alegria no céu, por um pecador que se arrepende, mais do que por 99 justos que não necessitam de arrependimento. Ou qual a mulher que, tendo 10 dracmas, se perder uma dracma, não acende a candeia e varre a casa e busca com diligência até a achar? E achando-a, convoca as amigas e vizinhas, dizendo: Alegrai-vos comigo, porque já achei a dracma perdida. Assim vos digo que há alegria diante dos anjos de Deus por um pecador que se arrepende. E disse: Um certo homem tinha 2 filhos. E o mais moço deles disse ao pai: Pai, dá-me a parte dos bens que me pertence. E ele repartiu por eles a fazenda. E poucos dias depois, o filho mais novo, ajuntando tudo, partiu para uma terra longínqua e ali desperdiçou os seus bens, vivendo dissolutamente. E havendo ele gastado tudo, houve naquela terra uma grande fome, e começou a padecer necessidades. E foi, e chegou-se a um dos cidadãos daquela terra, o qual mandou para os seus campos a apacentar porcos. E desejava encher o seu estômago com as bolotas que os porcos comiam, e ninguém lhe dava nada. E tornando em si, disse: Quantos jornaleiros de meu pai têm abundância de pão, e eu aqui pereço de fome? Levantar-me-ei e irei ter com meu pai, e dir-lhe-ei: Pai, pequei contra o céu e perante ti. Já não sou digno de ser

levado e matai-o. E comamos e alegremo-nos, porque este meu filho estava morto e reviveu, tinha-se perdido e foi achado. E começaram a alegrar-se. E o seu filho mais velho estava no campo, e quando veio, e chegou perto de casa, ouviu a música e as danças, e chamando um dos servos, perguntou-lhe o que era aquilo. E ele lhe disse, veio teu irmão, e teu pai matou o bezerro cevado, porque o recebeu são e salvo. Mas ele se indignou, e não queria entrar. E saindo o pai, estava com ele. Mas respondendo ele, disse ao pai, eis que te sirvo há tantos anos, sem nunca transgredir o teu mandamento, e nunca me deste um cabrito para alegrar-me com os meus amigos. Vindo, porém, este teu filho, que desperdiçou os teus bens com as meretrizes, mataste-lhe o bezerro cevado. E ele lhe disse, filho, tu sempre estás comigo, e todas as minhas coisas são tuas. Mas era justo alegrarmo-nos e folgarmos, porque esse teu irmão estava morto e reviveu. Tinha-se perdido e achou-se.

0: Tiago 1, versículo 5, e se algum de vós tem falta de sabedoria, peça a Deus que a todos dá liberalmente, e o não lança em rosto, e ser-lhe-á dada. Deus é a fonte de toda sabedoria. Quando buscamos direção, podemos confiar que Ele responde de forma generosa e sem repreensão.
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0: Cânticos dos Cânticos 2, versículo 10. O meu amado fala e me diz: levanta-te, amiga minha, formosa minha, e vem. O chamado de Deus eterno e amoroso, ele nos convida a sair da estagnação e caminhar com ele para lugares de vida e beleza.
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0: Deuteronômio 31, versículo 8. O Senhor, pois, é aquele que vai adiante de ti. Ele será contigo, não te deixará, nem te desamparará. Não temas, nem te espantes. Não importa quão incerto seja o caminho. Deus já está lá antes de nós, garantindo sua presença constante e removendo o medo com a certeza do seu cuidado.
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0: Filipenses 4, versículo 6. Não estejais inquietos por coisa alguma, antes as vossas petições sejam em tudo conhecidas diante de Deus pela oração e súplica. Com ação de graças, a ansiedade perde força quando a oração ocupa o seu lugar. Falar com Deus sobre tudo com gratidão nos mantém em paz e fortalece nossa fé.
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0: Abacuque 3, versículos 17 e 18, porquanto, ainda que a figueira não floresça, nem haja fruto na vide, o produto da oliveira minta e os campos não produzam mantimento, todavia eu me alegrarei no Senhor, exultarei no Deus da minha salvação. A verdadeira alegria não depende das circunstâncias, mas da certeza de que Deus é fiel e está conosco em qualquer estação da vida.
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Capítulo 16. E dizia também aos seus discípulos: Havia um certo homem rico, o qual tinha um mordomo, e este foi acusado perante ele de dissipar os seus bens. E ele, chamando-o, disse-lhe: Que é isto que ouço de ti? Dá contas da tua mordomia, porque já não poderás ser mais meu mordomo. E o mordomo disse consigo: Que farei? Pois que o meu senhor me tira a mordomia. Cavar não posso. De mendigar tenho vergonha. Eu sei o que hei de fazer, para que quando for despossado da mordomia, me recebam em suas casas. E chamando a si cada um dos devedores do seu senhor, disse ao primeiro: Quanto deves ao meu senhor? E ele respondeu: 100 medidas de azeite. E disse-lhe: Toma a tua obrigação. E assentando-te já, escreve 50. Disse depois a outro: E tu, quanto deves? E ele respondeu: 100 alqueires de trigo. E disse-lhe: Toma a tua obrigação e escreve 80. E louvou aquele senhor, o injusto mordomo, por haver procedido prudentemente. Porque os filhos deste mundo são mais prudentes na sua geração do que os filhos da luz. E eu vos digo: granjeai amigos com as riquezas da injustiça, para que, quando estas vos faltarem, vos recebam eles nos tabernáculos eternos. Quem é fiel no mínimo, também é fiel no muito. Quem é injusto no mínimo, também é injusto no muito. Pois se nas riquezas injustas não fostes fiéis,

perante Deus é abominação. A lei e os profetas duraram até João. Desde então é anunciado o reino de Deus, e todo homem emprega força para entrar nele. E é mais fácil passar o céu e a terra do que cair um tio da lei. Qualquer que deixa sua mulher e casa com outra, adultera. E aquele que casa com a repudiada pelo marido, adultera também. Ora, havia um homem rico, e vestia-se de púrpura e de linho finíssimo, e vivia todos os dias regalada esplendidamente. Havia também um certo mendigo chamado Lázaro, e jazia cheio de chagas à porta daquele, e desejava alimentar-se com as migalhas que caíam da mesa do rico. E os próprios cães vinham lamber-lhe as chagas. E aconteceu que o mendigo morreu, e foi levado pelos anjos para o seio de Abraão. E morreu também o rico, e foi sepultado. E no inferno, ergueu os olhos, estando em tormentos, e viu ao longe Abraão e Lázaro no seu seio. E clamando, disse: Pai Abraão, tem misericórdia de mim, e manda Lázaro que molhe na água a ponta do seu dedo e me refresque a língua, porque estou atormentado nesta chama. E disse, porém, Abraão: Filho, lembra-te de que recebeste os teus bens em tua vida, e Lázaro somente males. E agora este é consolado, e tu atormentado. E além disso, está posto um grande abismo entre nós e vós, de sorte que os que quisessem passar daqui para vós não poderiam, nem tampouco os de lá passar para cá. E disse ele: Rogo-te, pois, ó Pai, que o mandes à casa de meu pai, pois tenho 5 irmãos, para que lhes dê testemunho, a fim de que não venham também para este lugar de tormento. Disse-lhe Abraão: Tem Moisés e os profetas, ouça-nos. E disse ele: Não, pai Abraão, mas se algum dentre os mortos fosse ter com eles, arrepender-se-iam. Porém Abraão lhe disse: Se não ouvem a Moisés e aos profetas, tampouco acreditarão, ainda que algum dos mortos ressuscite.

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1: Isaías 43, versículo 2. Quando passares pelas águas, estarei contigo, e quando pelos rios, eles não te submergirão. Quando passares pelo fogo, não te queimarás, nem a chama arderá em ti. A promessa de Deus não é ausência de lutas, mas presença constante e proteção em meio a elas.

0: Isaías 42, versículo 3. A cana trilhada não quebrará nem apagará o pavio que fumega. Deus não descarta quem está ferido ou fraco, pelo contrário, restaura com cuidado e reacende a chama da esperança.
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0: Isaías 55, versículo 9. Porque assim como os céus são mais altos do que a terra, assim são os meus caminhos mais altos do que os vossos caminhos, e os meus pensamentos mais altos do que os vossos pensamentos. Muitas vezes não entendemos o agir de Deus, mas podemos confiar que seus planos são mais elevados e perfeitos do que qualquer coisa que possamos imaginar.
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0: Isaías 61, versículo 3: E ordenar acerca dos tristes de Sião, que se lhes dê ornamento por cinza, óleo de gozo por tristeza, veste de louvor por espírito angustiado. Deus troca nossa dor por beleza e alegria, revestindo-nos com louvor no lugar da angústia e nos levantando com dignidade.
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1: João 16, versículo 33. Tenho-vos dito isto, para que em mim tenhais paz. No mundo tereis aflições, mas tende bom ânimo, eu venci o mundo. Em meio às lutas, Jesus nos lembra que a vitória já foi conquistada, e é nele que encontramos a paz que não depende das circunstâncias.

7. E disse aos discípulos: é impossível que não venham escândalos, mas ai daquele por quem vierem. Melhor lhe fora que lhe pusessem ao pescoço uma mó de atafona e fosse lançado ao mar, do que fazer tropeçar um destes pequenos. Olhai por vós mesmos. E se teu irmão pecar contra ti, repreende-o. E se ele se arrepender, perdoa-lhe. E se pecar contra ti 7 vezes no dia, e 7 vezes no dia vier ter contigo, dizendo: arrependo-me, perdoa-lhe. Disseram então os apóstolos ao Senhor: acrescenta-nos a fé. E disse o Senhor: se tivesses fé como um grão de mostarda, dirias a esta moreira: desarraiga-te daqui e planta-te no mar, e ela vos obedeceria. E qual de vós terá um servo a lavrar ou a apacentar gado, a quem, voltando ele do campo, diga: chega-te e assenta-te à mesa? E não lhe diga antes: prepara-me a ceia, e cinge-te e serve-me até que tenha comido e bebido, e depois comerás e beberás tu. Porventura dá graças ao tal servo, porque fez o que lhe foi mandado? Creio que não. Assim também vós, quando fizerdes tudo o que vos for mandado, dizei: somos servos inúteis, porque fizemos somente o que devíamos fazer. E aconteceu que, indo ele a Jerusalém, passou pelo meio de Samaria e da Galiléia. E, entrando numa certa aldeia, saíram-lhe ao encontro 10 homens leprosos, os quais pararam de longe, e levantaram a voz, dizendo: Jesus, Mestre, tem misericórdia de nós. E ele, vendo-os, disse-lhes: ide e mostrai-vos aos sacerdotes. E aconteceu que, indo eles, ficaram limpos. E um deles, vendo que estava são, voltou glorificando a Deus em alta voz, e caiu aos seus pés com o rosto em terra, dando-lhe graças. E este era samaritano. E respondendo Jesus, disse: não foram 10 os limpos? E onde estão os 9? Não houve quem voltasse para dar glória a Deus, senão esse estrangeiro? E disse-lhe: levanta-te e vai, a tua fé te salvou. E interrogado pelos fariseus sobre quando havia de vir o reino de Deus, respondeu-lhes e disse: o reino de Deus não vem com aparência exterior. Nem dirão: ei-lo aqui, ou ei-lo ali,

e o dilúvio e os consumiu a todos. Como também da mesma maneira aconteceu nos dias de Ló, comiam, bebiam, compravam, vendiam, plantavam e edificavam. Mas no dia em que Ló saiu de Sodoma, choveu do céu fogo e enxofre, e os consumiu a todos. Assim será no dia em que o Filho do Homem se há de manifestar. Naquele dia, quem estiver no telhado, tendo as suas alfaias em casa, não desça a tomá-las. E da mesma sorte, o que estiver no campo, não volte para trás. Lembrai-vos da mulher de Ló. Qualquer que procurar salvar a sua vida, perdê-la-á, e qualquer que a perder, salvá-la-á. Digo-vos que naquela noite estarão dois numa cama. Um será tomado e outro será deixado. Duas estarão juntas, moendo. Uma será tomada e outra será deixada. Dois estarão no campo. Um será tomado, o outro será deixado. E respondendo, disseram-lhe: Onde, Senhor? E ele lhes disse: Onde estiver o corpo, aí se juntarão as águias.

0: Jeremias 29, versículo 11: Porque eu bem sei os pensamentos que penso de vós, diz o Senhor, pensamentos de paz e não de mal, para vos dar o fim que esperais. Mesmo quando não vemos saída, podemos descansar sabendo que Deus já planejou um futuro de esperança e paz para nós.
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0: Miqueias 7, versículo 8. Não te alegres a meu respeito a minha inimiga, ainda que eu tenha caído, levantar-me-ei. Se morar nas trevas, o Senhor será a minha luz. Mesmo quando tropeçamos, Deus nos ergue e ilumina os lugares escuros da nossa alma, transformando derrotas em recomeços.
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0: Mateus 11, versículos 28 e 29. Vinde a mim, todos os que estais cansados e oprimidos, e eu vos aliviarei. Tomai sobre vós o meu jugo, e aprendei de mim, que sou manso e humilde de coração, e encontrareis descanso para as vossas almas. Jesus nos convida a trocar nosso fardo pesado pela leveza de sua presença, recebendo alívio e descanso verdadeiro.
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0: Na 1, versículo 7, o Senhor é bom, uma fortaleza no dia da angústia, e conhece os que confiam nele. Em tempos difíceis, Deus é nosso refúgio seguro e conhece intimamente aqueles que escolhem descansar em sua fidelidade.
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Capítulo 18. E contou-lhes também uma parábola sobre o dever de orar sempre e nunca desfalecer, dizendo: Havia numa cidade um certo juiz, que nem a Deus temia, nem respeitava o homem. Havia também naquela mesma cidade uma certa viúva, que ia ter com ele, dizendo: Faze-me justiça contra o meu adversário. E por algum tempo não quis atendê-la. Mas depois disse consigo: Ainda que não temo a Deus, nem respeito os homens, todavia, como esta viúva me molesta, hei de fazer-lhe justiça, para que enfim não volte e me importune muito. E disse ao Senhor: Ouvi o que diz o injusto juiz. E Deus não fará justiça aos seus escolhidos, que clamam a ele de dia e de noite, ainda que tardio para com eles? Digo-vos que depressa lhes fará justiça. Quando, porém, vier o Filho do Homem, porventura achará fé na terra? E disse também esta parábola a uns que confiavam em si mesmos, crendo que eram justos e desprezavam os outros. Dois homens subiram ao templo para orar, um fariseu e outro publicano. O fariseu, estando em pé, orava consigo desta maneira: Ó Deus, graças te dou, porque não sou como os demais homens, roubadores, injustos e adúlteros, nem ainda como este publicano. Jejuo duas vezes na semana e dou os dízimos de tudo quanto possuo. O publicano, porém, estando em pé de longe, nem ainda queria levantar os olhos ao céu, mas batia no peito, dizendo: Ó Deus, tem misericórdia de mim, pecador. Digo-vos que este desceu justificado para sua casa, e não aquele. Porque qualquer que a si mesmo se exalta, será humilhado, e qualquer que a si mesmo se humilha, será exaltado. E traziam-lhe também meninos, para que ele lhes tocasse, e os discípulos, vendo isto, repreendiam-nos. Mas Jesus, chamando-os para si, disse: Deixai vir a mim os meninos, e não os impeçais, porque dos tais é o reino de Deus. Em verdade,

E vendo Jesus que ele ficara muito triste, disse: Quão dificilmente entrarão no reino de Deus os que têm riquezas! Porque é mais fácil entrar um camelo pelo fundo de uma agulha do que entrar um rico no reino de Deus. E os que ouviram isso disseram: Logo, quem pode salvar-se? Mas ele respondeu: As coisas que são impossíveis aos homens são possíveis a Deus. E disse Pedro: Eis que nós deixamos tudo e te seguimos. E ele lhes disse: Na verdade vos digo que ninguém há que tenha deixado casa, ou pais, ou irmãos, ou mulher, ou filhos, pelo reino de Deus, que não haja de receber muito mais neste mundo e na idade vindoura a vida eterna. E tomando consigo os 12, disse-lhes: Eis que subimos a Jerusalém. E se cumprirá no Filho do Homem tudo o que pelos profetas foi escrito. Pois há de ser entregue aos gentios, escarnecido, injuriado e cuspido. E havendo-o açoitado, o matarão, e ao terceiro dia ressuscitará. E eles nada disto entendiam, e esta palavra lhes era encoberta, não percebendo o que se lhes dizia. E aconteceu que, chegando ele perto de Jericó, estava um cego assentado junto do caminho, mendigando. E, ouvindo passar a multidão, perguntou o que era aquilo. E disseram-lhe que Jesus Nazareno passava. Então clamou, dizendo: Jesus, filho de Davi, tem misericórdia de mim. E os que iam passando repreendiam-no para que se calasse. Mas ele clamava ainda mais: Filho de Davi, tem misericórdia de mim. Então Jesus, parando, mandou que lhe o trouxessem. E chegando ele, perguntou-lhe, dizendo: Que queres que te faça? E ele disse: Senhor, que eu veja. E Jesus lhe disse: Vê, a tua fé te salvou. E logo viu, e seguia-o, glorificando a Deus. E todo o povo, vendo isto, dava louvores a Deus.

0: Romanos 8, versículo 31. Se Deus é por nós, quem será contra nós? A convicção de que Deus está ao nosso lado remove o medo e nos fortalece para enfrentar qualquer oposição ou desafio.
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1: Salmos 30, versículo 5. O choro pode durar uma noite, mas a alegria vem pela manhã. Nenhuma dor é eterna quando vivemos com Deus. A noite pode ser escura, mas o amanhecer sempre traz esperança e renovação.

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1: Salmo 121, versículos 1 e 2. Elevo os meus olhos para os montes, de onde me virá o socorro? O meu socorro vem do Senhor que fez o céu e a terra. Quando os problemas parecem gigantes, levantamos nossos olhos e lembramos que o nosso auxílio vem do Criador, que tem poder sobre tudo e todos.

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1: Salmo 139, versículos 9 e 10. Se tomar as asas da alva, se habitar nas extremidades do mar, até ali a tua mão me guiará e a tua destra me susterá. Não há lugar distante demais onde o cuidado de Deus não nos alcance, pois sua presença é constante e inescapável.

A Bíblia diz: ainda que eu andasse pelo vale da sombra da morte, não temeria mal algum. Sabe por quê? Porque tu estás comigo. O Deus de Abraão, de Isaac e Jacó é o mesmo Deus que segura a tua mão agora.

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1: Salmos 34, versículo 18. Perto está o Senhor dos que têm o coração quebrantado e salva os contritos de espírito. Quando nos sentimos despedaçados, Deus se aproxima e nos resgata, transformando o quebrantamento em lugar de encontro com Ele.

Capítulo 19. E tendo Jesus entrado em Jericó, ia passando. E eis que havia ali um homem chamado Zaqueu. E era este um chefe dos publicanos e era rico. E procurava ver quem era Jesus. E não podia, por causa da multidão, pois era de pequena estatura. E correndo adiante, subiu a um sicômoro brava para o ver, porque havia de passar por ali. E quando Jesus passou aquele lugar, olhando para cima, viu-o e disse-lhe: Zaqueu, desce depressa, porque hoje me convém pousar em tua casa. E apressando-se desceu e recebeu-o alegremente. E vendo todos isto, murmuravam, dizendo que entrara para ser hóspede de um homem pecador. E levantando-se Zaqueu, disse ao Senhor: Senhor, eis que eu dou aos pobres metade dos meus bens. E se em alguma coisa tenho defraudado alguém, o restituo quadruplicado. E disse-lhe Jesus: Hoje veio a salvação a esta casa, pois também este é filho de Abraão. Porque o filho do homem veio buscar e salvar o que se havia perdido. E ouvindo eles estas coisas, ele prosseguiu e contou uma parábola, porquanto estava perto de Jerusalém e cuidavam que logo se havia de manifestar o reino de Deus. Disse, pois: Certo homem nobre partiu para uma terra remota, a fim de tomar para si um reino e voltar depois. E chamando 10 servos seus, deu-lhes 10 minas, e disse-lhes: Negociai até que eu venha. Mas os seus concidadãos odiavam-no, e mandaram após ele embaixadores, dizendo: Não queremos que este reine sobre nós. E aconteceu que, voltando ele, depois de ter tomado o reino, diz que lhe chamassem aqueles servos, a quem tinha dado o dinheiro, para saber o que cada um tinha ganhado, negociando. E veio o primeiro, dizendo: Senhor, a tua mina rendeu 10 minas. E ele lhe disse: Bem está, servo bom e fiel, porque no mínimo foste fiel, sobre 10 cidades terás autoridade. E veio o segundo, dizendo: Senhor, a tua mina rendeu 5 minas. E a este disse também: Ser tu também sobre 5 cidades. E veio o outro, dizendo: Senhor, aqui está a tua mina, que guardei num lenço, porque tive medo de ti, que és homem rigoroso, que tomas o que não puseste e cegas o que não semeaste. Porém, ele lhe disse: Mau servo, pela tua boca te julgarei. Sabias que eu sou homem rigoroso, que tomo o que não pus e cego o que não semeei. Por que não pusestes, pois, o meu dinheiro no banco, para que eu vindo o exigisse com os juros? E disse aos que estavam com ele: Tirai-lhe a mina e dai ao que tem 10 minas. E disseram-lhe eles: Senhor, ele tem 10 minas. Pois eu vos digo que a qualquer que tiver, se lhe há dado, mas ao que não tiver, até o que tem lhe será tirado. E quanto àqueles meus inimigos que não quiseram que eu reinasse sobre eles, trazei-os aqui e matai-os diante de mim. E dito isto, ia caminhando adiante, subindo para Jerusalém. E aconteceu que, chegando perto de Betfagé e de Betânia, ao monte chamado das Oliveiras, mandou 2 de seus discípulos, dizendo: Ide à aldeia que está defronte, e aí, ao entrar, achareis preso um jumentinho em que nenhum homem

regozijando-se, começou a dar louvores a Deus em alta voz, por todas as maravilhas que tinham visto, dizendo: Bendito o Rei, que vem em nome do Senhor, paz no céu e glória nas alturas. E disseram-lhe de entre a multidão alguns dos fariseus: Mestre, repreende os teus discípulos. E respondendo ele, disse-lhes: Digo-vos que se estes se calarem, as próprias pedras clamarão. E quando ia chegando, vendo a cidade, chorou sobre ela, dizendo: Ah, se tu conhecesses também, ao menos neste teu dia, o que à tua paz pertence. Mas agora isso está encoberto aos teus olhos. Porque dias virão sobre ti, em que os teus inimigos te cercarão de trincheiras, e te sitiarão, e te estreitarão de todos os lados, e te derrubarão, a ti e aos teus filhos que dentro de ti estiverem, e não deixarão em ti pedra sobre pedra, pois que não conheceste o tempo da tua visitação. E entrando no templo, começou a expulsar todos aqueles que vendiam e compravam, dizendo-lhes: Está escrito, a minha casa é casa de oração, mas vós fizeste dela covil de salteadores. E todos os dias ensinava no templo. Mas os principais dos sacerdotes, e os escribas, e os principais do povo procuravam matá-lo. E não achavam meio de o fazer, porque todo o povo pendia para ele escutando.

0: Salmos 40, versículo 1. Esperei com paciência no Senhor, e Ele se inclinou para mim e ouviu o meu clamor. A espera pode ser difícil, mas quando perseveramos em fé, o Senhor se inclina para nos ouvir e responde no tempo certo.
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1: Salmo 68, versículo 5. Pai de órfãos e juiz de viúvas é Deus no seu lugar santo. Ele se coloca ao lado dos desamparados, defendendo os que não têm voz e cuidando dos que foram esquecidos pelo mundo.

0: Salmos 91, versículo 4. Ele te cobrirá com as suas penas, e debaixo das suas asas te confiarás. A sua verdade será o teu escudo e broquel. Deus é como um abrigo seguro, onde encontramos refúgio e proteção, guardados por sua fidelidade em cada detalhe da nossa vida.
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1: Sofonias 3, versículo 17. O Senhor teu Deus está no meio de ti poderoso para te salvar. Ele se deleitará em ti com alegria. Calar-se-á por seu amor, regozijar-se-á em ti com júbilo. A presença de Deus é fonte de salvação e prazer. Ele não apenas nos ama, mas se alegra em nos ter como seus filhos.

Capítulo 20. E aconteceu num daqueles dias que, estando ele ensinando o povo no templo e anunciando o evangelho, sobrevieram os principais sacerdotes e os escribas com os anciãos, e falaram-lhe dizendo: Dize-nos, com que autoridade fazes essas coisas? Ou quem é que te deu esta autoridade? E respondendo ele, disse-lhes: Também eu vos farei uma pergunta. Dizei-me, pois, o batismo de João era do céu ou dos homens? E eles arrazoavam entre si, dizendo: Se dissermos do céu, ele nos dirá: Então por que não o crestes? E se dissermos dos homens, todo o povo nos apedrejará, pois tem por certo que João era profeta. E responderam que não sabiam de onde era. E Jesus lhe disse: Tampouco vos direi com que autoridade faço isto. E começou a dizer ao povo esta parábola: Certo homem plantou uma vinha, e arrendou-a a uns lavradores, e partiu para fora da terra por muito tempo. E no tempo próprio mandou um servo aos lavradores, para que lhe dessem dos frutos da vinha. Mas os lavradores, espancando-o, mandaram-no vazio. E tornou ainda a mandar outro servo, mas eles, espancando-o também a este e afrontando-o, mandaram-no vazio. E tornou ainda a mandar um terceiro, mas eles, ferindo também a este, o expulsaram. E disse o senhor da vinha: Que farei? Mandarei o meu filho amado. Talvez, vendo-o, seja respeitado. Mas, vendo os lavradores, arrazoaram entre si, dizendo: Este é o herdeiro. Vinde, matemo-lo, para que a herança seja nossa. E lançando-o fora da vinha, o mataram. Que lhes fará, pois, o senhor da vinha? Irá e destruirá estes lavradores, e dará a outros a vinha. E ouvindo eles isto, disseram: Não seja assim. Mas ele, olhando para eles, disse: Que é isto, pois, que está escrito? A pedra que os edificadores reprovaram, esta foi feita cabeça de esquina. Qualquer que cair sobre aquela pedra ficará em pedaços, e aquele sobre quem ela cair será feito em pó. E os principais dos sacerdotes e os escribas procuravam lançar mão dele naquela mesma hora, mas temeram o povo, porque entenderam que contra ele dissera esta parábola. E observando, mandaram espias que se fingissem justos, para o apanharem alguma palavra, eu entregarem a jurisdição e o poder do presidente. E perguntaram-lhe, dizendo: Mestre, nós sabemos que falas e ensinas bem e retamente, e que não consideras a aparência da pessoa, mas ensinas com verdade o caminho de Deus. É-nos lícito dar tributo a César ou não? E entendendo ele a sua astúcia, disse-lhes: Por que me tentais? Mostrai-me uma moeda. De quem tem a imagem e a inscrição? E respondendo eles, disseram: De César. Disse-lhes então: Dai, pois, a César o que é de César, e a Deus o que é de Deus. E não puderam apanhá-lo em palavra alguma diante do povo, e, maravilhados da sua resposta, calaram-se. E chegando-se a alguns dos saduceus, que dizem não haver ressurreição, perguntaram-lhe,

0: E respondendo Jesus, disse-lhes: Os filhos deste mundo casam-se e dão-se em casamento, mas os que forem havidos por dignos de alcançar o mundo vindouro e a ressurreição dentre os mortos, nem hão de casar, nem ser dados em casamento, porque já não podem mais morrer, pois são iguais aos anjos e são filhos de Deus, sendo filhos da ressurreição. E que os mortos hão de ressuscitar, também mostrou Moisés junto da sarça, quando chama ao Senhor Deus de Abraão, e Deus de Isaque, e Deus de Jacó. Ora, Deus não é Deus de mortos, mas de vivos, porque para ele vivem todos. E respondendo alguns dos escribas, disseram: Mestre, disseste bem. E não ousavam perguntar-lhe mais coisa alguma. E ele lhes disse: Como dizem que o Cristo é filho de Davi? Visto como o mesmo Davi, diz no livro de Salmos, disse o Senhor ao meu Senhor: Assenta-te à minha direita, até que eu ponha os teus inimigos por escabelo de teus pés. Se Davi lhe chama Senhor, como é ele seu filho? E ouvindo-o todo o povo, disse Jesus a seus discípulos: Guardai-vos dos escribas, que querem andar com vestes compridas, e amam as saudações nas praças, e as principais cadeiras nas sinagogas, e os primeiros lugares nos banquetes, que devoram as casas das viúvas, fazendo por pretexto longas orações. Estes receberão maior condenação.
1: Tiago 1, versículo 5: E se algum de vós tem falta de sabedoria, peça a Deus, que a todos dá liberalmente, e o não lança em rosto, e se-lhe-á dada. Deus é a fonte de toda sabedoria. Quando buscamos direção, podemos confiar que Ele responde de forma generosa e sem repreensão.
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3: A paz do Senhor, minha querida irmã. Que bom que você está aqui. Que bom que ao final desta semana, nesta sexta-feira, você separou este tempo para aquietar a alma e se encontrar com aquele que te conhece melhor do que você mesma. Respire fundo agora, solte o ar devagar. Imagine que ao soltar o ar, você está deixando sair todo o peso dos dias que passaram, toda a correria, todas as palavras duras que talvez tenha ouvido, todas as cobranças que gritavam no seu ouvido. Este momento é um presente. Este lugar é um refúgio. Aqui não há pressa. Aqui não há performance. Aqui você pode ser apenas filha. Tire as sandálias da alma, pois o terreno que pisamos agora é santo. Sinta o vento suave do Espírito Santo tocar o seu rosto, trazendo frescor para o cansaço mental, trazendo bálsamo para as feridas que ninguém vê. Eu sei que você chegou até aqui, talvez sentindo que caminhou muito e viu pouco resultado. Sei que o coração por vezes aperta diante do silêncio, diante das coisas que parecem estagnadas. Mas hoje, quero convidar você a olhar para o que não se vê. Quero falar ao seu coração sobre o mistério da vida que acontece no escuro, sobre o que Deus está gerando no oculto. Muitas vezes, minha amada, medimos a nossa vida pelo que é visível, pelo que brilha, pelo que é aplaudido ou reconhecido. Mas o reino de Deus funciona de uma maneira diferente, uma maneira que a nossa ansiedade muitas vezes não compreende. Deus é um Deus de processos, e os processos mais vitais, os mais transformadores, acontecem longe dos holofotes, acontecem no segredo, acontecem no ventre da terra, acontecem no oculto de Deus. Pense na semente. Quando ela é lançada à terra, ela é coberta. Ela entra em um lugar de escuridão, de pressão, de umidade e de silêncio absoluto. Se olharmos para o campo logo após o plantio, parece que nada aconteceu. Parece que o trabalho do semeador foi em vão. A terra está lisa, marrom, silenciosa. Mas ali, embaixo daquela camada de solo, no lugar onde os olhos humanos não alcançam, a vida está explodindo. A casca está se rompendo. A raiz está buscando profundidade. A vida está sendo gerada no oculto. Talvez a sua vida, neste momento, pareça com esse campo silencioso. Você orou, você chorou, você entregou, você fez a sua parte. Mas quando olha ao redor, o cenário parece o mesmo. A promessa parece distante, a cura parece demorada, a restauração familiar parece impossível, e a sensação é de que você foi esquecida na escuridão.

escuridão da terra, mas eu vim aqui, como uma voz profética sobre a sua vida, para te dizer, não é morte, é gestação. Há uma diferença profunda entre ser enterrada e ser plantada. Quem é enterrado chegou ao fim. Quem é plantado está apenas começando um novo ciclo de vida. E Deus, em sua infinita sabedoria, muitas vezes nos esconde para nos proteger enquanto Ele forma em nós a estrutura necessária para suportar o que virá. Como está escrito no livro do profeta Isaías, capítulo 45, versículo 3, dar-te-ei os tesouros escondidos, e as riquezas encobertas, para que saibas que eu sou o Senhor, o Deus de Israel, que te chama pelo teu nome. Perceba, minha irmã, que existem tesouros que só são encontrados na escuridão. Existem riquezas espirituais, maturidade, confiança e intimidade com Deus que só são acessadas quando as luzes se apagam e ficamos a sós com Ele no oculto. É nesse lugar secreto que Deus está tecendo a sua vitória. Não a vitória que o mundo aplaude, mas a vitória que permanece para a eternidade. Você pode estar se perguntando, mas Senhor, por que a demora? Por que esse tempo de espera que tanto me aflige? A espera é o útero dos milagres. Nenhuma vida humana é formada instantaneamente. São necessários 9 meses de formação silenciosa. Dia após dia, célula após célula, no segredo do ventre materno. Davi, o grande rei de Israel, antes de ser exaltado diante do povo, foi forjado no oculto dos pastos, cuidando de ovelhas, enfrentando ursos e leões, quando ninguém estava olhando. Foi lá na solidão, no anonimato, que ele desenvolveu a adoração que mudaria a história. Foi lá que ele aprendeu a depender de Deus. O que Deus está fazendo em você agora, nesses dias em que você se sente invisível, é gerar a estrutura para o seu destino. Ele está fortalecendo a sua coluna espiritual, para que você não quebre quando o peso da bênção chegar. E é interessante notar como a natureza nos ensina sobre isso. O bambu chinês, por exemplo, passa anos crescendo apenas para baixo. Ele lança raízes profundas, metros e metros de raízes, e na superfície nada se vê. Durante anos, parece que a semente morreu. Mas de repente, em um curto período, ele cresce a alturas impressionantes. Por quê? Porque ele passou anos sendo gerado no oculto. Se ele crescesse antes de ter raízes, o primeiro vento derrubaria. Deus não quer te dar um crescimento que te derrube. Deus quer te dar uma estrutura que te sustente. Ele está gerando raízes de confiança em você. Ele está gerando paciência. Ele está gerando um caráter aprovado. E isso, minha irmã, não se compra na farmácia, não se adquire em um curso rápido. Isso se gera na oração, na lágrima escondida, no quarto fechado, na confiança teimosa de quem diz, eu não estou vendo, mas eu sei que o meu Redentor vive. Lembre-se do que nos diz a palavra sobre o reino de Deus. Como está escrito no Evangelho de Marcos, capítulo 4, versículos 26 a 29, o reino de Deus é assim como se um homem lançasse semente à terra, e dormisse, e se levantasse de noite ou de dia, e a semente brotasse e crescesse, não sabendo ele como, porque a terra por si mesma frutifica, primeiro a erva, depois a espiga, por último o grão cheio na espiga. Veja a beleza deste mistério, não sabendo ele como. Você não precisa entender como Deus vai fazer. Você não precisa entender como ele vai restaurar seu casamento, como ele vai abrir aquela porta de emprego, como ele vai curar essa enfermidade na alma. O como pertence a Deus. O seu papel é lançar a semente e confiar no processo da terra. Enquanto você dorme e acorda, enquanto você vive a sua rotina, Deus está trabalhando no nível molecular da sua história. O milagre está germinando. O inimigo da nossa alma tenta usar esse tempo de ocultamento para nos trazer medo. Ele sussurra que Deus esqueceu, que o tempo passou, que para você não tem mais jeito. Mas eu quero repreender essa voz de mentira agora, em nome de Jesus. O silêncio de Deus não é ausência, é concentração. Quando um cirurgião está realizando uma operação delicada, ele não conversa, ele se concentra. Deus está operando no seu coração, na sua vida, na vida dos seus. Ele está removendo o que precisa ser removido e implantando a vida nova. Há uma gestação espiritual acontecendo, e assim como uma mulher grávida sabe que há vida nela pelos movimentos internos, mesmo sem ver o rosto do bebê, você pode sentir os movimentos do Espírito Santo. Aquela paz que excede o entendimento no meio da guerra é um sinal de vida. Aquela vontade de chorar na presença dele é um sinal de que o coração de pedra está virando carne novamente. Nesta sexta-feira, talvez você esteja encerrando a semana se sentindo esgotada. Talvez a areia do deserto tenha queimado seus pés e o sol tenha sido impiedoso.
mas quero que você visualize agora uma chuva mansa começando a cair sobre a terra seca da sua alma. Sinta o cheiro de terra molhada subir. Essa água está descendo até as raízes. Deus está nutrindo o que Ele plantou em você. Não desista do processo. Não tente desenterrar a semente para ver se ela já brotou, pois isso pode matá-la. Apenas confie. Apenas adore. A adoração no tempo da espera é a água que irriga o milagre. Quando você louva mesmo sem ver, você está dizendo ao mundo espiritual que a sua fé não depende dos seus olhos, mas do caráter de Deus. E Deus é fiel. Ele não é homem para que minta, nem filho do homem para que se arrependa. Se Ele falou, Ele vai cumprir. Se Ele prometeu, Ele vai fazer. Pense em Isabel, que gerou João Batista na velhice. Pense em Ana, que gerou Samuel, através das lágrimas e da amargura de alma que se transformou em oração. O que era vergonha, Deus transformou em honra. O que era esterilidade, Deus transformou em fecundidade. O seu deserto não é o seu fim. O seu deserto é o canteiro de obras de Deus. Ele está gerando algo novo, algo que os olhos não viram, e ouvidos não ouviram, e não subiu ao coração do homem. O oculto é o laboratório de Deus. Deixe Ele trabalhar. Deixe Ele moldar. Deixe Ele tecer os fios da sua história. Às vezes a dor que sentimos é a dor do crescimento. É a dor do esticar. É a dor de caber em um novo propósito. Não fuja da mão do oleiro. Permita que ele termine a obra. Minha irmã, não compare o seu bastidor com o palco dos outros. Não olhe para a vida da vizinha, da amiga, e pense que Deus privilegiou alguém e esqueceu de você. Cada semente tem seu tempo. O tempo do carvalho é diferente do tempo da grama. Você é um carvalho de justiça, plantado pelo Senhor, e carvalhos levam tempo, mas quando crescem, suas raízes são inabaláveis e sua sombra abriga muitos. O que Deus está gerando em você vai abençoar a sua casa, vai abençoar a sua linhagem, vai abençoar pessoas que você nem conhece ainda. O seu testemunho está sendo escrito, as páginas estão sendo preenchidas com tinta de graça e misericórdia, e quando esse tempo de ocultamento passar, e vai passar, a glória de Deus resplandecerá sobre ti de uma forma que ninguém poderá negar que foi a mão do Senhor que fez isso. Respire mais uma vez. Sinta a paz de quem não precisa estar no controle. Entregue a chave da despensa, a chave do coração, a chave do futuro nas mãos do Pai. Ele sabe cuidar de você. Ele cuida dos lírios do campo. Ele cuida das aves do céu. E Ele cuida com muito mais zelo de você. Filha amada, você não é um acidente. O momento que você vive não pegou Deus de surpresa. Ele já estava lá no futuro, preparando a mesa para você. O que está sendo gerado no oculto é grande, é santo, é poderoso. Guarde o seu coração na esperança. Vamos orar. Vamos falar com o Pai agora. Se você puder, onde estiver, feche os seus olhos. Desligue-se das notificações, do barulho lá fora. Vamos nos entregar em oração. Vamos entregar a Deus o nosso coração falando com Ele, como quem fala com o melhor amigo, com o Pai de amor. Senhor, meu Deus e meu Pai, eu entro na Tua presença agora, trazendo esta minha irmã pelas mãos. Pai, Tu conheces o coração dela. Tu sabes, Senhor, quantas vezes ela chorou no travesseiro. Quantas vezes ela se sentiu invisível, esquecida e enterrada pelas circunstâncias da vida. Tu sabes o cansaço que ela carrega nesta sexta-feira, o peso de uma semana de lutas, de expectativas frustradas, de silêncios que doem. Mas nós cremos, ó Pai, que Tu és o Deus que trabalha no oculto. Nós cremos que, enquanto não vemos nada, Tu estás fazendo tudo. Eu peço agora, Espírito Santo, que o Senhor visite o ventre espiritual desta mulher. Onde houver sementes de sonhos que morreram, sopra vida. Onde houver raízes de amargura, arranca e planta esperança. Onde houver medo do futuro, traz a certeza da Tua providência. Senhor, ensina a Tua filha a esperar. Dá a ela a paciência do lavrador, que espera o precioso fruto da terra. Que ela não desanime diante da demora, mas que entenda que está sendo gerada, formada, preparada para um tempo de honra. Cura. Senhor, a ansiedade que quer roubar a paz, acalma a tempestade interior. Que ela sinta agora o Teu abraço, aquele abraço que junta os pedaços, que cola o que estava quebrado. Que ela sinta que não está sozinha nesse deserto, que o Senhor é a nuvem de dia e a coluna de fogo à noite. Guarda a mente dela, guarda as emoções dela. Que nenhuma mentira do inimigo encontre lugar no coração dela. Nós declaramos que o que está sendo gerado no oculto é bendito, é forte, é para a glória do Teu nome.
fortalece as mãos cansadas e firma os joelhos vacilantes. Eu abençoo a vida dela, a casa dela, a família dela, que o fim de semana seja de renovo, de descanso real, de sono tranquilo, que ela acorde com novas misericórdias, que a tua luz brilhe nas frestas da alma dela. Nós te agradecemos, Senhor, não apenas pelo que tu fazes, mas por quem tu és. Tu és fiel, tu és bom, e o teu amor dura para sempre. Recebemos o teu renovo, recebemos a tua paz, e confiamos no teu tempo perfeito, em nome de Jesus. Amém. Minha querida irmã, receba esta paz que excede todo o entendimento. Sinta-se abraçada pelo próprio Pai Celestial neste momento. Guarde no coração o que Deus falou, a vida sendo gerada no silêncio. Não despreze os pequenos começos e nem o tempo de espera. Se esta palavra tocou o seu coração, se foi um bálsamo para sua alma nesta semana, eu quero te fazer um convite especial. Compartilhe este episódio com uma amiga, com uma irmã que precisa saber que Deus não a esqueceu. Seja uma semeadora de esperança na vida de alguém hoje. 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O seu testemunho edifica outras mulheres. E para encerrar, deixo ainda com você a certeza do salmista. Uma promessa para selar este momento. O Senhor completará o que me diz respeito. A tua benignidade, ó Senhor, dura para sempre. Não desampares as obras das tuas mãos. Que o Senhor te acompanhe, te escute e te fortaleça. Tenha um excelente final de semana e até o nosso próximo encontro na segunda-feira. Ore, leia a palavra, renove suas forças e volte aqui fortalecida para começar uma nova semana. Fique na paz.

0: Cânticos dos Cânticos 2, versículo 10, o meu amado fala e me diz: levanta-te, amiga minha, formosa minha, e vem. O chamado de Deus eterno e amoroso, ele nos convida a sair da estagnação e caminhar com ele para lugares de vida e beleza.
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1: Deuteronômio 31, versículo 8. O Senhor, pois, é aquele que vai adiante de ti. Ele será contigo, não te deixará, nem te desamparará. Não temas, nem te espantes. Não importa quão incerto seja o caminho. Deus já está lá antes de nós, garantindo sua presença constante e removendo o medo com a certeza do seu cuidado.

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1: Você já ouviu falar em grounding? A palavra significa aterrar e é utilizada na bioenergética, uma das terapias complementares disponíveis no SUS. A prática é muito simples e já foi algo natural na vida da maioria de nós. Seu objetivo é nos colocar em contato conosco mesmo através do encontro físico com a Terra. Pisar descalço na areia, deitar na grama ou se recostar numa árvore sentando-se no chão abaixo dela, colocando o corpo em contato direto com o solo. Tudo isso é grounding. Segundo a bioenergética, quando fazemos o aterramento, descarregamos energias aprisionadas em nosso físico que podem vir a gerar problemas no corpo e na mente. Para os especialistas da área, esse acúmulo energético negativo é causador de neuroses e outras questões da saúde mental, que por sua vez podem acabar se manifestando como enfermidades. A prática é muito simples, mas extremamente efetiva. Estar em contato com a Terra, pelo menos uma vez por semana, pode descarregar angústias e afastar doenças.

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1: Filipenses 4, versículo 6. Não estejais inquietos por coisa alguma, antes as vossas petições sejam em tudo conhecidas diante de Deus pela oração e súplica. Com ação de graças, a ansiedade perde força quando a oração ocupa o seu lugar. Falar com Deus sobre tudo com gratidão nos mantém em paz e fortalece nossa fé.

0: Abacuque 3, versículos 17 e 18, porquanto, ainda que a figueira não floresça, nem haja fruto na vide, o produto da oliveira minta e os campos não produzam mantimento, todavia eu me alegrarei no Senhor, exultarei no Deus da minha salvação. A verdadeira alegria não depende das circunstâncias, mas da certeza de que Deus é fiel e está conosco em qualquer estação da vida.
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0: Capítulo 21. E olhando ele, viu os ricos lançarem suas ofertas na arca do tesouro. E viu também uma pobre viúva lançar ali duas pequenas moedas. E disse: Em verdade vos digo que lançou mais do que todos esta pobre viúva, porque todos aqueles deitaram para as ofertas de Deus do que lhes sobeja, mas esta, da sua pobreza, deitou todo o sustento que tinha. E dizendo alguns a respeito do templo que estava ornado de formosas pedras e dádivas, disse: Quanto a estas pedras que vedes, dias virão em que não se deixará pedra sobre pedra, que não seja derrubada. E perguntaram-lhe, dizendo: Mestre, quando serão, pois, estas coisas? E que sinal haverá quando isso tiver de acontecer? Disse então ele: Vede, não vos engane, porque virão muitos em meu nome, dizendo: Sou eu, e o tempo está próximo. Não vades, portanto, após eles. E quando ouvirdes de guerras e sedições, não vos assusteis, porque é necessário que isto aconteça primeiro, mas o fim não será logo. Então lhes disse: Levantar-se-á nação contra nação, e reino contra reino, e haverá em vários lugares grandes terremotos, e fomes, e pestilências. Haverá também coisas espantosas, e grandes sinais nos céus. Mas antes de todas estas coisas, lançarão mão de vós, e vos perseguirão, entregando-vos às sinagogas e às prisões, e conduzindo-vos à presença de reis e presidentes, por amor do meu nome. E vos acontecerá isto para testemunho. Propondi, pois, em vossos corações não premeditar como haveis de responder. Porque eu vos darei boca e sabedoria, a quem não poderão resistir, nem contradizer, todos quantos se vos opuserem. E até pelos pais, e irmãos, e parentes, e amigos serei entregues, e matarão algum de vós. E de todos sereis odiados por causa do meu nome, mas não perecerá um único cabelo da vossa cabeça. Na vossa paciência,
1: possuí
0: as vossas almas. Mas quando virdes Jerusalém cercada de exércitos, sabei então que é chegada a sua desolação. Então, os que estiverem na Judéia, fujam para os montes. E os que estiverem no meio da cidade, saiam. E os que nos campos, não entrem nela. Porque dias de vingança são estes, para que se cumpram todas as coisas que estão escritas. Mas ai das grávidas e das que criarem naqueles dias, porque haverá grande aperto na terra e ira sobre este povo, e cairão ao fio da espada, e para todas as nações serão levados cativos, e Jerusalém será pisada pelos gentios, até que os tempos dos gentios se completem. E haverá sinais no sol e na lua e nas estrelas, e na terra angústia das nações, em perplexidade pelo bramido do mar e das ondas, homens desmaiando de terror, na expectação das coisas que sobrevirão ao mundo, porquanto as virtudes do céu serão abaladas. E então verão vir o Filho do Homem numa nuvem, com poder e grande glória. Ora, quando estas coisas começarem a acontecer, olhai para cima e levantai as vossas cabeças, porque a vossa redenção está próxima. E disse-lhes uma parábola: Olhai para a figueira e para todas as árvores. Quando já tem rebentado, vós sabeis por vós mesmos, vendo-as, que perto já está o verão. Assim também vós, quando virdes acontecer estas coisas, sabei que o reino de Deus está perto. Em verdade vos digo que não passará esta geração até que tudo aconteça. Passará o céu e a terra, mas as minhas palavras não hão de passar. E olhai por vós. Não aconteça que os vossos corações se carreguem de glutonaria, de embriaguez e dos cuidados da vida, e venha sobre vós de improviso aquele dia. Porque virá como um laço sobre todos os que habitam na face de toda a terra. Vigiai, pois, em todo o tempo, orando, para que sejais havidos por dignos de evitar todas estas coisas que hão de acontecer, e de estar em pé diante do Filho do Homem. E de dia ensinava no templo,

0: Isaías 43, versículo 2. Quando passares pelas águas, estarei contigo, e quando pelos rios, eles não te submergirão. Quando passares pelo fogo, não te queimarás, nem a chama arderá em ti. A promessa de Deus não é ausência de lutas, mas presença constante e proteção em meio a elas.
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1: Isaías 42, versículo 3. A cana trilhada não quebrará nem apagará o pavio que fumega. Deus não descarta quem está ferido ou fraco, pelo contrário, restaura com cuidado e reacende a chama da esperança.

Muitos buscam a felicidade nas coisas que perecem. Mas eu descobri que a verdadeira alegria está em ser apenas um servo. Teu eis-me aqui.

0: Isaías 55, versículo 9. Porque assim como os céus são mais altos do que a terra, assim são os meus caminhos mais altos do que os vossos caminhos, e os meus pensamentos mais altos do que os vossos pensamentos. Muitas vezes não entendemos o agir de Deus, mas podemos confiar que seus planos são mais elevados e perfeitos do que qualquer coisa que possamos imaginar.
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1: Isaías 61, versículo 3. E ordenar acerca dos tristes de Sião que se lhes dê ornamento por cinza, óleo de gozo por tristeza, veste de louvor por espírito angustiado. Deus troca nossa dor por beleza e alegria, revestindo-nos com louvor no lugar da angústia e nos levantando com dignidade.

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1: João 16, versículo 33. Tenho-vos dito isto, para que em mim tenhais paz. No mundo tereis aflições, mas tende bom ânimo, eu venci o mundo. Em meio às lutas, Jesus nos lembra que a vitória já foi conquistada, e é nele que encontramos a paz que não depende das circunstâncias.

Capítulo 22. Estava, pois, perto a festa dos ázimos, chamada a Páscoa, e os principais dos sacerdotes e os escribas andavam procurando como matariam, porque temiam o povo. Entrou, porém, Satanás em Judas, que tinha por sobrenome Iscariotes, o qual era do número dos 12, e foi e falou com os principais dos sacerdotes e com os capitães de como lhe o entregaria, os quais se alegraram e convieram-lhe dar dinheiro. E ele concordou, e buscava oportunidade para lhe o entregar sem alvoroço. Chegou, porém, o dia dos ázimos, em que importava sacrificar a Páscoa. E mandou a Pedro e a João, dizendo: Ide, preparai-nos a Páscoa, para que comamos. E eles lhe perguntaram: Onde queres que a preparemos? E ele lhes disse: Eis que quando entrardes na cidade, encontrareis um homem, levando um cântaro de água, segui-o até a casa em que ele entrar. E direis ao pai de família da casa: O mestre te diz, onde está o aposento em que hei de comer a Páscoa com os meus discípulos? Então ele vos mostrará um grande cenáculo mobilado. Aí fazei preparativos. E indo eles, acharam como lhes havia dito, e prepararam a Páscoa. E chegada a hora, pôs-se à mesa, e com ele os 12 apóstolos. E disse-lhes: Desejei muito comer convosco esta Páscoa, antes que padeça. Porque vos digo que não a comerei mais, até que ela se cumpra no reino de Deus. E tomando o cálice, havendo dado graças, disse: Tomai-o, e reparti-o entre vós. Porque vos digo que já não beberei do fruto da vide, até que venha o reino de Deus. E tomando o pão, e havendo dado graças, partiu e deu-lhe, dizendo: Isto é o meu corpo, que por vós é dado, fazei isto em memória de mim. Semelhantemente, tomou o cálice, depois da ceia, dizendo: Este cálice é o novo testamento no meu sangue, que é derramado por vós. Mas eis que a mão do que me trai está comigo à mesa. E, na verdade, o Filho do Homem vai segundo o que está determinado. Mas ai daquele homem por quem é traído. E começaram a perguntar entre si qual deles seria o que havia de fazer isto. E houve também entre eles contenda sobre qual deles parecia ser o maior. E ele lhes disse: Os reis dos gentios dominam sobre eles, e os que têm autoridade sobre eles são chamados benfeitores. Mas não sereis vós assim. Antes, o maior entre vós seja como o menor, e quem governa, como quem serve.

tiver bolsa, tome-a, como também o alforje. Eu que não tenho espada, venda sua capa e compre-a. Porquanto vos digo que importa que em mim se cumpra aquilo que está escrito, e com os malfeitores foi contado. Porque o que está escrito de mim terá cumprimento. E eles disseram: Senhor, eis aqui duas espadas. E ele lhes disse: Basta. E saindo, foi como costumava para o Monte das Oliveiras. E também os seus discípulos o seguiram. E quando chegou àquele lugar, disse-lhes: Orai para que não entreis em tentação. E apartou-se deles cerca de um tiro de pedra. E pondo-se de joelhos, orava, dizendo: Pai, se queres, passa de mim este cálice. Todavia, não se faça a minha vontade, mas a tua. E apareceu-lhe um anjo do céu, que o fortalecia. E, posto em agonia, orava mais intensamente, e o seu suor tornou-se em grandes gotas de sangue que corriam até o chão. E, levantando-se da oração, veio para os seus discípulos e achou-os dormindo de tristeza. E disse-lhes: Por que estáis dormindo? Levantai-vos e orai, para que não entreis em tentação. E estando ele ainda a falar, surgiu uma multidão, e um dos 12, que se chamava Judas, ia diante dela, e chegou-se a Jesus para o beijar. E Jesus lhe disse: Judas, com um beijo traz o Filho do Homem? E vendo que estavam com ele que ia suceder, disseram-lhe: Senhor, feriremos a espada? E um deles feriu o servo do sumo sacerdote e cortou-lhe a orelha direita. E respondendo Jesus, disse: Deixai-os, basta. E tocando-lhe a orelha, o curou. E disse Jesus aos principais dos sacerdotes e capitães do templo e anciãos que tinham ido contra ele: Saístes como a um salteador, com espadas e varapaus. Tenho estado todos os dias convosco no templo, e não estendestes as mãos contra mim. Mas esta é a vossa hora e o poder das trevas. Então, prendendo, o levaram e o puseram em casa do sumo sacerdote. E Pedro seguia-o de longe. E, havendo-se acendido o fogo no meio do pátio, estando todos sentados, assentou-se Pedro entre eles. E como certa criada, vendo-o estar assentado ao fogo, pusesse os olhos nele e disse: Este também estava com ele. Porém, ele negou, dizendo: Mulher, não o conheço. E um pouco depois, vendo o outro, disse: Tu és também deles. Mas Pedro disse: Homem, não sou. E passada quase uma hora, um outro afirmava, dizendo: Também este verdadeiramente estava com ele, pois também é Galileu. E Pedro disse: Homem, não sei o que dizes. E logo, estando ele ainda a falar, cantou o galo. E virando-se o Senhor, olhou para Pedro. E Pedro lembrou-se da palavra do Senhor, como lhe havia dito: Antes que o galo cante hoje, me negarás três vezes. E saindo Pedro para fora, chorou amargamente. E os homens que detinham Jesus zombavam dele, ferindo-o. E vendando-lhe os olhos, feriram-no no rosto e perguntavam-lhe, dizendo: Profetiza, quem é que te feriu? E outras muitas coisas diziam contra ele, blasfemando. E logo que foi dia, ajuntaram-se os anciãos do povo e os principais dos sacerdotes e os escribas. E o conduziram a seu concílio e lhe perguntaram: És tu o Cristo? Dize-no-lo. Ele replicou: Se vô-lo disser, não crereis. E também, se vos perguntar, não me respondereis nem me soltareis. Desde agora o Filho do Homem se assentará à direita do poder de Deus. E disseram todos: Logo és tu o Filho de Deus. E ele lhes disse: Vós dizeis que eu sou. Então disseram: De que mais testemunho necessitamos? Pois nós mesmos ouvimos da sua boca.

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1: Jeremias 29, versículo 11. Porque eu bem sei os pensamentos que penso de vós, diz o Senhor, pensamentos de paz e não de mal, para vos dar o fim que esperais. Mesmo quando não vemos saída, podemos descansar sabendo que Deus já planejou um futuro de esperança e paz para nós.

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1: Miqueias 7, versículo 8. Não te alegres a meu respeito a minha inimiga, ainda que eu tenha caído, levantar-me-ei. Se morar nas trevas, o Senhor será a minha luz. Mesmo quando tropeçamos, Deus nos ergue e ilumina os lugares escuros da nossa alma, transformando derrotas em recomeços.

0: Mateus 11, versículos 28 e 29. Vinde a mim, todos os que estais cansados e oprimidos, e eu vos aliviarei. Tomai sobre vós o meu jugo, e aprendei de mim, que sou manso e humilde de coração, e encontrareis descanso para as vossas almas. Jesus nos convida a trocar nosso fardo pesado pela leveza de sua presença, recebendo alívio e descanso verdadeiro.
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1: Naum 1, versículo 7. O Senhor é bom, uma fortaleza no dia da angústia, e conhece os que confiam nele. Em tempos difíceis, Deus é nosso refúgio seguro e conhece intimamente aqueles que escolhem descansar em sua fidelidade.

0: Romanos 8, versículo 31. Se Deus é por nós, quem será contra nós? A convicção de que Deus está ao nosso lado remove o medo e nos fortalece para enfrentar qualquer oposição ou desafio.
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Hoje nós meditaremos no Evangelho de Lucas, capítulo 24, versículo 32, que diz assim: E disseram um ao outro, Porventura não ardia em nós o nosso coração, quando pelo caminho nos falava, e quando nos abria as Escrituras? Este é um dos relatos mais belos e mais profundos das Escrituras Sagradas. Dois discípulos, caminhando tristes, decepcionados e sem esperança, retornando para Emaús após a crucificação, encontram-se com alguém que eles não reconhecem de imediato. Este alguém é o próprio Jesus ressuscitado, que caminha com eles, fala com eles, explica-lhes as Escrituras desde Moisés até os profetas, mostrando como era necessário que o Cristo padecesse e entrasse na sua glória. E enquanto ele falava, algo extraordinário acontecia dentro deles. O coração começava a arder. Quero que você imagine esta cena. Dois homens caminhando por uma estrada de terra batida, talvez cansados, cabisbaixos, falando sobre a morte de Jesus. Para eles parecia que tudo havia terminado. Aquele em quem haviam depositado suas esperanças havia sido morto. O peso da frustração era grande. De repente, um viajante se aproxima. Ele pergunta sobre o que conversam, eles respondem quase em tom de lamento, e começam a relatar os acontecimentos. Este viajante, no entanto, não é qualquer homem. É o Cristo ressuscitado, mas seus olhos estavam impedidos de reconhecê-lo. E aqui está um ponto profundo para nós. Quantas vezes em nossa caminhada estamos tão tomados pela tristeza, pela dor e pela decepção, que não conseguimos perceber que o Senhor está conosco? Ele caminha ao nosso lado, mas nossos olhos espirituais estão fechados. Ficamos cegos pelas circunstâncias. O problema parece tão grande que a presença de Cristo fica encoberta. Mas Ele está lá. Ele não nos abandona mesmo quando não o reconhecemos. À medida que caminhavam, Jesus começou a lhes abrir as Escrituras. Ele explicou cada promessa, cada profecia, cada detalhe que apontava para o Messias. E enquanto ele falava, os corações daqueles homens começaram a se aquecer. Era como se uma chama fosse acesa dentro deles. Aquela chama não era mera emoção, não era um arrepio passageiro, não era simplesmente uma sensação psicológica. Era o fogo da palavra de Deus, vivo e eficaz, penetrando até a divisão da alma e do espírito, das juntas e medulas, e discernindo os pensamentos e intenções do coração. Talvez você esteja hoje em seu próprio caminho de Emaús. Talvez você esteja atravessando dias de dúvida, de tristeza, de incerteza. Talvez as notícias que recebeu recentemente tenham abalado a sua fé. Talvez você esteja decepcionado com pessoas, com instituições, até mesmo consigo mesmo. Talvez você sinta que os sonhos morreram e que não há mais esperança. Mas a palavra de Deus nos garante. Jesus ressuscitado caminha conosco. Ele não nos deixa sozinhos. Ele fala conosco. Ele abre as Escrituras e reacende o fogo em nosso coração. Perceba que aqueles discípulos só reconheceram a identidade de Jesus no partir do pão, mas o coração já ardia antes disso. Isto nos mostra que muitas vezes não percebemos de imediato a presença de Cristo, mas algo dentro de nós testifica. É um calor espiritual, uma chama que queima de dentro para fora, trazendo convicção de que Ele está conosco. Esta chama não vem de música, não vem de ambiente, não vem de técnica humana. Ela vem da palavra viva, revelada pelo Espírito Santo. Agora imagine esta cena aplicada à sua vida. Você está caminhando, talvez com o coração pesado, e de repente as Escrituras se tornam vivas para você. Uma passagem que você já leu tantas vezes ganha novo sentido. Uma promessa que parecia distante se torna atual. Uma palavra que parecia esquecida renova sua fé. Isso é o coração ardendo. Isso é o Espírito Santo confirmando a presença de Cristo na sua caminhada. E eu lhe digo mais, esse ardor não é apenas para dar conforto momentâneo. Esse ardor gera transformação. Aqueles discípulos, depois que reconheceram Jesus e ele desapareceu, voltaram correndo para Jerusalém. Eles estavam tão cheios de convicção, tão cheios de vida, que não conseguiram permanecer parados. O fogo que arde dentro nos impulsiona para fora. O coração queima e os pés se movem. Portanto, quando falamos de quando o coração arde no caminho, estamos falando de uma experiência real com o Cristo vivo, que fala através da palavra e que transforma a nossa vida. Não é emoção passageira, mas é poder que nos tira da apatia e nos coloca em movimento. Talvez você esteja ouvindo este podcast em casa, ou no carro, ou no trabalho. Talvez você esteja cansado e precise desta chama reacendida. Eu quero lhe dizer, permita que a palavra de Cristo fale com você. Permita que Ele aqueça o seu coração agora mesmo. A palavra é viva. O Espírito Santo está presente. O mesmo Jesus que caminhou com aqueles discípulos de Emaús caminha com você neste momento. Nós precisamos compreender com profundidade o que significa este coração que arde quando Jesus fala. Não é apenas uma metáfora bonita. É uma realidade espiritual que muda a vida. Quando a palavra entra em nós, algo acontece. Não é informação apenas. Não é conhecimento frio. É vida. A palavra de Deus é viva. É eficaz. É penetrante. É transformadora. E quando ela é explicada pelo próprio Cristo, quando o Espírito Santo ilumina nossa mente e aquece o nosso coração, nada permanece igual.
O fogo que aquece os discípulos no caminho de Emaús não é fogo humano. Não é produzido por emoção, por técnica ou por manipulação. Este fogo vem do céu. É como o fogo que caiu no altar de Elias quando ele orou no Monte Carmelo. É como o fogo que desceu em Pentecostes sobre os 120 que estavam reunidos em oração. É como o fogo que ardia no arbusto diante de Moisés e não se consumia. Este fogo é a presença de Deus. E eu pergunto a você, o seu coração ainda arde quando ouve a palavra? Ou você se acostumou a ouvir mensagens, ler versículos, escutar pregações, mas já não sente nada? Se isso acontece, talvez seja a hora de pedir: Senhor, reacende em mim o fogo da tua palavra. Faz meu coração queimar novamente quando eu te ouvir falar. Não permita que eu me torne frio, indiferente, acostumado com o sagrado. Faz-me sentir de novo o calor da tua presença. Quando Jesus falava no caminho, ele não contava histórias novas. Ele não fazia um discurso inédito.

casa. Não basta ter versículos decorados. Não basta ouvir sermões. Precisamos da revelação do Espírito, que faz a palavra saltar do papel para o coração. Talvez você esteja me ouvindo e já tenha lido o Salmo 23 muitas vezes. Mas um dia, em meio a uma dor, o Espírito Santo traz este texto e ele queima dentro de você. Talvez você conheça Romanos capítulo 8 de cor. Mas em um momento de angústia, ouvir que nada pode nos separar do amor de Deus em Cristo Jesus faz o seu coração arder. Isso é obra do Espírito. O fogo da palavra também tem o poder de purificar. Jeremias capítulo 23, versículo 29 diz: Não é a minha palavra como fogo, diz o Senhor, e como um martelo que esmiuça a penha. O fogo consome a palha, queima o que é impuro, mas também aquece e ilumina. O fogo da palavra nos purifica de pensamentos errados, de sentimentos destrutivos, de dúvidas e medos. Ele nos molda, nos transforma, nos santifica. Os discípulos de Emaús estavam carregados de tristeza. O fogo da palavra queimou essa tristeza e reacendeu a alegria. Eles estavam decepcionados. O fogo reacendeu a esperança. Eles estavam lentos para crer. O fogo reacendeu a fé. E isso é exatamente o que acontece conosco. O coração que arde é o coração que volta a acreditar, que volta a sonhar, que volta a se levantar. Quero que você imagine o efeito dessa experiência na vida daqueles dois homens. Eles estavam voltando para casa, derrotados. A morte de Jesus havia colocado um ponto final em seus planos. Mas depois de ouvir a palavra explicada pelo Cristo vivo, eles se levantam, retornam correndo para Jerusalém, mesmo à noite, mesmo cansados, para anunciar: Ele está vivo, nós o vimos. O coração que arde nos impulsiona a testemunhar. O coração em chamas não consegue ficar calado. Talvez seja isso que esteja faltando para muitos cristãos hoje. Temos informação, temos acesso a milhares de pregações, temos Bíblias em aplicativos, temos conhecimento. Mas onde está o coração ardendo? Onde está o fogo que nos move a testemunhar? Talvez este seja o clamor para nossa geração. Senhor, faz de novo o nosso coração arder. E perceba algo, esse ardor não é algo isolado, individual apenas. Ele gera comunidade. Quando aqueles discípulos retornam para Jerusalém, eles encontram os outros e compartilham a notícia. O fogo que arde no coração nos leva de volta para a comunhão, nos leva a estar junto do corpo de Cristo. Quem está ardendo de verdade não se isola. Quem tem o coração em chamas procura compartilhar, procura estar junto, procura repartir o que recebeu. E eu quero trazer para você alguns exemplos práticos. Talvez você esteja vivendo um tempo de frieza espiritual. Você até lê a Bíblia, mas nada parece acontecer. Você vai à igreja, mas tudo parece rotina. Você ora, mas não sente nada. Meu conselho é: não pare. Continue caminhando, continue ouvindo, continue buscando. Os discípulos não perceberam de imediato, mas Jesus estava lá. Talvez você ainda não sinta, mas o fogo já começou a queimar. Outra aplicação prática. Quando você ouvir a palavra, abra o coração. Não ouça como quem escuta uma notícia qualquer. Ouça como quem ouve o próprio Cristo. Quando alguém prega, quando você lê a Bíblia, quando você escuta um louvor que é baseado na Escritura, diga ao Espírito Santo: fala comigo, aquece meu coração. Também é importante lembrar que o fogo precisa ser alimentado. Um coração ardente não se mantém sozinho. Ele precisa de lenha. E a lenha é a palavra de Deus. É a oração. É a comunhão. É a obediência. Não adianta ter uma experiência poderosa em um culto e depois abandonar a leitura da Bíblia. O fogo apaga. Mas se você continuar alimentando, o fogo aumenta, ilumina mais, aquece mais, transforma mais. E uma última observação nesta parte. O coração ardente não é um fim em si mesmo. O objetivo não é sentir algo bonito, mas ser transformado para agir. Aqueles discípulos não disseram apenas: que bom que sentimos algo diferente. Eles levantaram-se e foram testemunhar. O fogo do Espírito é para nos impulsionar a sermos testemunhas. Portanto, quando oramos para que nosso coração arda, não estamos pedindo emoção. Estamos pedindo transformação. Estamos pedindo coragem para testemunhar. Estamos pedindo ousadia para voltar a Jerusalém, para anunciar que Ele vive. Talvez hoje você esteja se perguntando como trazer esta experiência de coração ardente para a sua vida prática. É bonito ouvir a história dos discípulos a caminho de Emaús, é inspirador pensar no coração aquecido pela voz de Jesus, mas como viver isso agora no século 21, em meio ao trabalho, às preocupações, às contas, às pressões da vida moderna? Como experimentar este fogo no meio de uma rotina cansativa? A primeira aplicação prática é simples e poderosa. Permita que Jesus caminhe com você. Isso significa que em cada detalhe da sua vida você pode convidar a presença de Cristo. Não separe a sua vida espiritual da sua vida diária. Quando você acorda pela manhã, antes mesmo de olhar o celular, fale: Senhor Jesus, caminha comigo neste dia. Quando for ao trabalho, peça: Cristo, anda comigo nesta estrada. Quando estiver em casa, cuidando das responsabilidades, lembre-se: Tu estás comigo. Essa consciência de que Ele está ao nosso lado muda tudo.
A segunda aplicação é dedicar tempo à palavra.

Palavra. Foi a palavra que aqueceu o coração dos discípulos. Foi a explicação das Escrituras que transformou a tristeza em esperança. Se você quer experimentar o mesmo, precisa abrir a Bíblia todos os dias. Não como uma obrigação fria, mas como um encontro com o próprio Cristo. Antes de ler, ore. Espírito Santo, abre as Escrituras para mim. Fala ao meu coração. Faz-me sentir o fogo da Tua palavra. Mesmo que no começo pareça seco, continue. O fogo pode começar pequeno, mas logo arderá mais forte. A terceira aplicação é valorizar a oração. O caminho de Emaús não terminou apenas com a explicação da palavra, mas com o partir do pão, que aponta para a comunhão e intimidade. A oração é esse partir do pão diário, esse momento de sentar-se à mesa com Jesus. Quando você ora, o coração arde. Quando você se abre em diálogo com o Senhor, a chama aumenta. Não tenha medo de orar com sinceridade. Diga o que sente, confesse suas dores, apresente seus medos, mas também escute a voz de Cristo em silêncio. A quarta aplicação é buscar a comunhão com outros irmãos. Note que os discípulos de Emaús não permaneceram sozinhos depois da experiência. Eles correram de volta para Jerusalém e compartilharam com os demais. O fogo não é apenas para aquecer você, mas para incendiar a comunidade. Participe da igreja, esteja junto em oração, compartilhe sua fé. Quando estamos juntos, as brasas se mantêm acesas. Quando estamos isolados, o fogo tende a apagar. A quinta aplicação é testemunhar. O coração ardente não pode ficar calado. Se Cristo aqueceu sua alma, fale sobre isso. Conte para sua família, para seus amigos, para seus colegas de trabalho. Testemunhar não significa ter todas as respostas, mas simplesmente dizer: eu encontrei Jesus no caminho. Ele falou comigo. Ele reacendeu minha esperança. Esse testemunho tem poder, porque não é teoria, é experiência viva. Agora pense comigo. E se todos os dias nós pedíssemos, antes de sair de casa, que o Senhor fizesse arder nosso coração, como seriam nossas atitudes? Como seriam nossas palavras? Como enfrentaríamos as dificuldades? Certamente teríamos mais fé, mais coragem, mais alegria, mais perseverança. Talvez você diga: mas eu tô frio espiritualmente, não sinto nada há muito tempo. Eu quero encorajá-lo, peça que Deus reacenda a chama. Jeremias disse: havia no meu coração como um fogo ardente, encerrado nos meus ossos, e me cansei de sofrer, e não pude mais contê-lo. Este fogo está disponível para você. O mesmo Cristo que aqueceu os corações no caminho de Emaús está aqui agora, falando com você. E eu gostaria de conduzir você a uma oração. Uma oração simples, mas profunda, pedindo que o Senhor faça arder em nós o coração mais uma vez. Ore comigo. Senhor Jesus, nós te agradecemos porque a tua presença é real. Obrigado porque mesmo quando não percebemos, tu caminhas ao nosso lado. Muitas vezes estamos tristes, decepcionados, sem esperança, mas a tua palavra reacende em nós a chama da fé. Senhor, nós pedimos, aquece o nosso coração. Faz-nos sentir novamente o fogo da tua presença. Abre os nossos olhos espirituais para reconhecermos que tu estás conosco. Não permitas que a frieza nos domine. Que o nosso coração queime de amor por ti, de esperança em ti, de confiança no teu poder. Senhor, purifica-nos com o fogo da tua palavra. Queima em nós tudo o que não te agrada. Remove a dúvida, remove o medo, remove a incredulidade. Coloca em nós a chama viva que nos impulsiona a testemunhar. Assim como aqueles discípulos voltaram correndo para Jerusalém para anunciar que tu estavas vivo, que nós também possamos anunciar com ousadia que tu vives. Espírito Santo, acende em nós este fogo todos os dias, que ao abrirmos as Escrituras, o nosso coração arda, que ao orarmos sintamos a tua presença, que ao estarmos em comunhão, sejamos incendiados juntos pelo teu amor, que esta chama nunca se apague. Nós oramos confiando na promessa de que tu nunca nos deixas, nunca nos abandonas. Oramos em nome de Jesus Cristo, nosso Salvador. Amém. 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

Capítulo 23. E levantando-se toda a multidão deles, o levaram a Pilatos. E começaram a acusá-lo, dizendo: Havemos achado este pervertendo a nossa nação, proibindo dar o tributo a César, e dizendo que ele mesmo é Cristo, o rei. E Pilatos perguntou-lhe, dizendo: Tu és o rei dos judeus? E ele respondendo, disse-lhe: Tu o dizes. E disse Pilatos aos principais sacerdotes e à multidão: Não acho culpa alguma neste homem. Mas eles insistiam cada vez mais, dizendo: Alvoroça o povo, ensinando por toda a Judéia, começando desde a Galiléia até aqui. Então Pilatos, ouvindo falar da Galiléia, perguntou se aquele homem era galileu. E, sabendo que era da jurisdição de Herodes, remeteu a Herodes, que também naqueles dias estava em Jerusalém. E Herodes, quando viu a Jesus, alegrou-se muito, porque havia muito que desejava vê-lo, por ter ouvido dele muitas coisas, e esperava que ele veria fazer algum sinal. E interrogava-o com muitas palavras, mas ele nada lhe respondia. E estavam os principais sacerdotes e os escribas acusando-o com grande veemência, e Herodes, com seus soldados, desprezou-o, e escarnecendo dele, vestiu-o de uma roupa resplandecente, e tornou a enviá-lo a Pilatos. E no mesmo dia, Pilatos e Herodes entre si se fizeram amigos, pois dantes andavam em inimizade um com o outro. E convocando Pilatos os principais sacerdotes e os magistrados e o povo, disse-lhes: Haveis-me apresentado este homem como pervertor do povo. E eis que, examinando-o na vossa presença, nenhuma culpa das que o acusais acho neste homem. Nem mesmo Herodes, porque a ele vos remeti. E eis que não tem feito coisa alguma digna de morte. Castigá-lo-ei, pois, e soltá-lo-ei. E era-lhe necessário soltar-lhes um pela festa. Mas toda a multidão clamou a uma, dizendo: Fora daqui com este, e solta-nos Barrabás. O qual fora lançado na prisão por causa de uma sedição feita na cidade e de um homicídio. Falou, pois, outra vez Pilatos, querendo soltar a Jesus. Mas eles clamavam em contrário, dizendo: Crucifica-o! Crucifica-o! Então ele, pela terceira vez, lhes disse: Mas que mal fez este? Não acho nele culpa alguma de morte. Castigá-lo-ei, pois, e soltá-lo-ei. Mas eles estavam com grandes gritos, pedindo que fosse crucificado, e os seus gritos e os dos principais dos sacerdotes redobravam. Então Pilatos julgou que devia fazer o que eles pediam, e soltou-lhes o que fora lançado na prisão por uma sedição e homicídio, que era o que pediam. Mas entregou Jesus à vontade deles. E quando o iam levando, tomaram certo Simão, cireneu, que vinha do campo, e puseram-lhe a cruz às costas, para que a levasse após Jesus. E seguia-o grande multidão de povo e de mulheres, as quais batiam nos peitos e o lamentavam. Jesus, porém, voltando-se para elas, disse: Filhas de Jerusalém, não choreis por mim. Chorai antes por vós mesmas e por vossos filhos. Porque eis que hão de vir dias em que dirão bem-aventuradas as estéreis, e os ventres que não geraram, e os peitos que não amamentaram. Então começarão a dizer aos montes: Caí sobre nós, e aos outeiros, cobri-nos. Porque se ao madeiro verde fazem isto, que se fará ao seco? E também conduziram outros dois, que eram malfeitores, para com eles serem mortos. E quando chegaram ao lugar chamado a Caveira, ali o crucificaram, e aos malfeitores, um à direita e outro à esquerda. E dizia Jesus: Pai, perdoa-lhes, porque não sabem o que fazem. E repartindo as suas vestes, lançaram sortes. E o povo estava olhando, e também os príncipes zombavam dele, dizendo: Aos outros salvou, salva-se a si mesmo, se este é o Cristo, o escolhido de Deus. E também os soldados o escarneciam, chegando-se a ele e apresentando-lhe vinagre, e dizendo: Se tu és o rei dos judeus,
Salva-te a ti mesma. E também por cima dele estava um título escrito em letras gregas, romanas e hebraicas: Este é o Rei dos Judeus. E um dos malfeitores, que estavam pendurados, blasfemava dele, dizendo: Se tu és o Cristo, salva-te a ti mesmo e a nós. Respondendo, porém, o outro repreendia-no, dizendo: Tu nem ainda temes a Deus, estando na mesma condenação? E nós, na verdade, com justiça, porque recebemos o que os nossos feitos mereciam. Mas este nenhum mal fez. E disse a Jesus: Senhor, lembra-te de mim quando entrares no teu reino. E disse-lhe Jesus: Em verdade te digo, que hoje estarás comigo no paraíso. E era já quase a hora sexta, e houve trevas em toda a terra, até a hora nona, escurecendo-se o sol. E rasgou-se ao meio o véu do templo. E clamando Jesus com grande voz, disse: Pai, nas tuas mãos entrego meu espírito. E, havendo dito isto, expirou. E o centurião, vendo o que tinha acontecido, deu glória a Deus, dizendo: Na verdade, este homem era justo. E toda a multidão que se ajuntara a este espetáculo, vendo o que havia acontecido, voltava batendo nos peitos. E todos os seus conhecidos e as mulheres que juntamente o haviam seguido desde a Galileia estavam de longe vendo estas coisas. E eis que um homem, por nome José, senador, homem de bem e justo, que não tinha consentido no conselho e nos atos dos outros, de Arimateia, cidade dos judeus, e que também esperava o reino de Deus, esse, chegando a Pilatos, pediu o corpo de Jesus. E, havendo-o tirado, envolveu-o no lençol e pô-lo num sepulcro escavado numa penha, onde ninguém havia sido posto. E era o dia da preparação, e amanhecia o sábado. E as mulheres que tinham vindo com ele da Galileia seguiram também e viram o sepulcro, e como foi posto o seu corpo. E voltando elas, prepararam especiarias e ungüentos. E no sábado...

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1: Salmos 30, versículo 5. O choro pode durar uma noite, mas a alegria vem pela manhã. Nenhuma dor é eterna quando vivemos com Deus. A noite pode ser escura, mas o amanhecer sempre traz esperança e renovação.

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1: Salmo 121, versículos 1 e 2. Elevo os meus olhos para os montes, de onde me virá o socorro? O meu socorro vem do Senhor que fez o céu e a terra. Quando os problemas parecem gigantes, levantamos nossos olhos e lembramos que o nosso auxílio vem do Criador, que tem poder sobre tudo e todos.

0: Salmo 139, versículos 9 e 10. Se tomar as asas da alva, se habitar nas extremidades do mar, até ali a tua mão me guiará e a tua destra me susterá. Não há lugar distante demais onde o cuidado de Deus não nos alcance, pois sua presença é constante e inescapável.
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1: Salmos 34, versículo 18. Perto está o Senhor dos que têm o coração quebrantado e salva os contritos de espírito. Quando nos sentimos despedaçados, Deus se aproxima e nos resgata, transformando o quebrantamento em lugar de encontro com Ele.

0: Salmos 40, versículo 1. Esperei com paciência no Senhor, e Ele se inclinou para mim, e ouviu o meu clamor. A espera pode ser difícil, mas quando perseveramos em fé, o Senhor se inclina para nos ouvir e responde no tempo certo.
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2: Capítulo 24. E no primeiro dia da semana, muito de madrugada, foram elas ao sepulcro, levando as especiarias que tinham preparado e algumas outras com elas. E acharam a pedra revolvida do sepulcro, e entrando, não acharam o corpo do Senhor Jesus. E aconteceu que, estando elas muito perplexas a esse respeito, eis que pararam junto delas dois homens, com vestes resplandecentes. E estando elas muito atemorizadas e abaixando o rosto para o chão, eles lhe disseram: Por que buscais o vivente entre os mortos? Não está aqui, mas ressuscitou. Lembrai-vos como vos falou, estando ainda na Galileia, dizendo: Convém que o Filho do Homem seja entregue nas mãos de homens pecadores, e seja crucificado, e ao terceiro dia ressuscite. E lembraram-se das suas palavras. E voltando do sepulcro, anunciaram todas estas coisas aos 11 e a todos os demais. E eram Maria Madalena e Joana, e Maria, mãe de Tiago, e as outras que com elas estavam, as que diziam estas coisas aos apóstolos. E as suas palavras lhes pareciam como desvario, e não as creram. Pedro, porém, levantando-se, correu ao sepulcro, e abaixando-se, viu só os lençóis ali postos, e retirou-se admirando consigo aquele caso. E eis que no mesmo dia iam dois deles para uma aldeia, que distava de Jerusalém 70 estágios, cujo nome era Emaús, e iam falando entre si de tudo aquilo que havia sucedido. E aconteceu que, indo eles falando entre si e fazendo perguntas um ao outro, o mesmo Jesus se aproximou e ia com eles. Mas os olhos deles estavam como que fechados, para que o não conhecessem. E ele lhes disse: Que palavras são essas que, caminhando, trocais entre vós? E por que estáis tristes? E respondendo um, cujo nome era Cleopas, disse-lhe: És tu só peregrino em Jerusalém? E não sabes as coisas que nela têm sucedido nesses dias? E ele lhes perguntou: Quais? E eles lhe disseram: As que dizem a respeito de Jesus Nazareno, que foi homem profeta, poderoso em obras e palavras diante de Deus e de todo o povo, e como os principais dos sacerdotes e nossos príncipes o entregaram à condenação de morte e o crucificaram, e nós esperávamos que fosse ele o que remisse Israel. Mas agora, sobre tudo isto, é já hoje o terceiro dia desde que essas coisas aconteceram. É verdade que também algumas mulheres dentre nós nos maravilharam, as quais de madrugada foram ao sepulcro, e, não achando seu corpo, voltaram dizendo que também tinham visto uma visão de anjos que dizem que ele vive. E alguns dos que estavam conosco foram ao sepulcro, e acharam ser assim como as mulheres haviam dito, porém, a ele não o viram. E ele lhes disse: Honestos e tardos de coração para crer tudo o que os profetas disseram. Porventura, não convinha que o Cristo padecesse estas coisas e entrasse na sua glória? E começando por Moisés e por todos os profetas, explicava-lhes o que dele se achava em todas as Escrituras. E chegaram à aldeia para onde iam, e ele fez como quem ia para mais longe. E eles o constrangeram, dizendo: Fica conosco, porque já é tarde e já declinou o dia. E entrou para ficar com eles. E aconteceu que, estando com eles à mesa, tomando o pão, o abençoou e partiu e lhe deu. Abriram-se-lhe então os olhos, e o conheceram, e ele desapareceu-lhes. E disseram um para o outro: Porventura não ardia em nós o nosso coração, quando pelo caminho nos falava, e quando nos abria as Escrituras? E na mesma hora, levantando-se, tornaram para Jerusalém, e acharam congregados os 11, e os que estavam com eles, os quais diziam: ressuscitou verdadeiramente o Senhor e já apareceu a Simão. E eles lhes contaram o que lhes acontecera no caminho e como deles fora conhecido no partir do pão. E falando eles essas coisas, o mesmo Jesus se apresentou no meio deles e disse-lhes: paz seja convosco. E eles, espantados e atemorizados, pensavam que viam algum espírito. E ele lhes disse: por que estáis perturbados? E por que sobem tais pensamentos aos vossos corações? Vede as minhas mãos e meus pés, que sou eu mesmo. Apalpai-me e vede. Pois um espírito não tem carne nem ossos, como vedes que eu tenho. E dizendo isto, mostrou-lhes as mãos e os pés. E não crendo eles ainda por causa da alegria, e estando maravilhados, disse-lhes: tendes aqui alguma coisa de comer? Então eles apresentaram-lhe parte de um peixe assado e um favo de mel, o que ele tomou e comeu diante deles. E disse-lhes: são estas as palavras que vos disse, estando ainda convosco, que convinha que se cumprisse tudo o que de mim estava escrito na lei de Moisés, e nos profetas e nos salmos. Então abriu-lhes o entendimento para compreenderem as escrituras, e disse-lhes: assim está escrito, e assim convinha que o Cristo padecesse, e ao terceiro dia ressuscitasse dentre os mortos, e em seu nome se pregasse o arrependimento e a remissão dos pecados em todas as nações, começando por Jerusalém. E destas coisas sois vós testemunhas. E eis que sobre vós envio a promessa de meu Pai. Ficai, porém, na cidade de Jerusalém, até que do alto sejais revestidos de poder. E levou-os fora até Betânia, e levantando as suas mãos, os abençoou. E aconteceu que, abençoando-os ele, se apartou deles e foi elevado ao céu. E adorando-o eles, tornaram com grande júbilo para Jerusalém, e estavam sempre no templo, louvando e bendizendo a Deus.

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1: Salmo 68, versículo 5. Pai de órfãos e juiz de viúvas é Deus no seu lugar santo. Ele se coloca ao lado dos desamparados, defendendo os que não têm voz e cuidando dos que foram esquecidos pelo mundo.

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1: Salmos 91, versículo 4. Ele te cobrirá com as suas penas, e debaixo das suas asas te confiarás. A sua verdade será o teu escudo e broquel. Deus é como um abrigo seguro onde encontramos refúgio e proteção, guardados por sua fidelidade em cada detalhe da nossa vida.

0: Sofonias 3, versículo 17. O Senhor teu Deus está no meio de ti poderoso para te salvar. Ele se deleitará em ti com alegria. Calar-se-á por seu amor, regozijar-se-á em ti com júbilo. A presença de Deus é fonte de salvação e prazer. Ele não apenas nos ama, mas se alegra em nos ter como seus filhos.
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O sol está se pondo e o dono da seara está voltando.

0: Tiago 1, versículo 5, e se algum de vós tem falta de sabedoria, peça a Deus que a todos dá liberalmente, e o não lança em rosto, e ser-lhe-á dada. Deus é a fonte de toda sabedoria. Quando buscamos direção, podemos confiar que Ele responde de forma generosa e sem repreensão.
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com teu sangue santo, purifica o que não consegui resolver. Se tua cruz alcançar meu espírito, nada desta vida poderá me deter. O mesmo Cristo que perdoou a pecadora, o mesmo Deus que encontrou Manassés, entra de novo na estrada do meu arrependimento e a tua graça

Evangelho segundo João, capítulo 1. No princípio era o Verbo, e o Verbo estava com Deus, e o Verbo era Deus. Ele estava no princípio com Deus. Todas as coisas foram feitas por ele, e sem ele nada do que foi feito se fez. Nele estava a vida, e a vida era a luz dos homens. E a luz resplandece nas trevas, e as trevas não a compreenderam. Houve um homem enviado de Deus, cujo nome era João. Este veio para testemunho, para que testificasse da luz, para que todos cressem por ele. Não era ele a luz, mas para que testificasse da luz. Ali estava a luz verdadeira, que ilumina a todo o homem que vem ao mundo. Estava no mundo, e o mundo foi feito por ele, e o mundo não o conheceu. Veio para o que era seu, e os seus não o receberam. Mas a todos quantos receberam, deu-lhes o poder de serem feitos filhos de Deus, aos que creem no seu nome, os quais não nasceram do sangue, nem da vontade da carne, nem da vontade do homem, mas de Deus. E o Verbo se fez carne, e habitou entre nós, e vimos a sua glória, como a glória do unigênito do Pai, cheio de graça e de verdade. João testificou dele e clamou, dizendo: Este era aquele de quem eu dizia: O que vem após mim é antes de mim, porque foi primeiro do que eu. E todos nós recebemos também da sua plenitude, e graça por graça. Porque a lei foi dada por Moisés, a graça e a verdade vieram por Jesus Cristo. Deus nunca foi visto por alguém. O Filho unigênito, que está no seio do Pai, esse o revelou. E este é o testemunho de João, quando os judeus mandaram de Jerusalém sacerdotes e levitas para que lhe perguntassem: Quem és tu? E confessou e não negou, confessou: Eu não sou o Cristo. E perguntaram-lhe: Então quê? És tu Elias? E disse: Não sou. És tu profeta? E respondeu: Não. Disseram-lhe, pois: Quem és? Para que demos resposta àqueles que nos enviaram: Que dizes de ti mesmo? Disse: Eu sou a voz do que clama no deserto. Endireitai o caminho do Senhor, como disse o profeta Isaías. E os que tinham sido enviados eram dos fariseus. E perguntaram-lhe e disseram-lhe: Por que batizas, pois, se tu não és o Cristo, nem Elias, nem o profeta? João respondeu-lhes, dizendo: Eu batizo com água. Mas no meio de vós está um a quem vós não conheceis. Este é aquele que vem após mim, que é antes de mim, do qual eu não sou digno de desatar a correia da alparca. Estas coisas aconteceram em Betânia, do outro lado do Jordão, onde João estava batizando. No dia seguinte, João viu a Jesus, que vinha para ele, e disse: Eis o Cordeiro de Deus, que tira o pecado do mundo. Este é aquele do qual eu disse: Após mim vem um homem que é antes de mim, porque foi primeiro do que eu. E eu não o conhecia. Mas para que ele fosse manifestado a Israel, vim eu, por isso, batizando com água. E João testificou, dizendo: Eu vi o Espírito descer do céu como pomba e repousar sobre ele. E eu não o conhecia, mas o que me mandou a batizar com água, este me disse: Sobre aquele que vires descer o Espírito e sobre ele repousar, esse é o que batiza com o Espírito Santo. E eu vi e tenho testificado que este é o Filho de Deus. No dia seguinte, João estava outra vez ali, e dois dos seus discípulos, e vendo passar a Jesus, disse: Eis aqui o Cordeiro de Deus. E os dois discípulos ouviram-no dizer isto e seguiram a Jesus. E Jesus, voltando-se e vendo que eles não o seguiam, disse-lhes: Que buscais? E eles disseram: Rabi, que traduzido quer dizer mestre, onde moras? Ele lhes disse: Vinde e vede.
Foram e viram onde morava, e ficaram com ele aquele dia, e era já quase a hora décima. Era André, irmão de Simão Pedro, um dos dois que ouviram aquilo de João, e o haviam seguido. Este achou primeiro a seu irmão Simão, e disse-lhe: Achamos o Messias, que traduzido é o Cristo, e levou-o a Jesus. E olhando Jesus para ele, disse: Tu és Simão, filho de Jonas. Tu serás chamado Cefas, que quer dizer Pedro. No dia seguinte, quis Jesus ir à Galiléia, e achou a Felipe, e disse-lhe: Segue-me. E Felipe era de Betsaida, cidade de André e de Pedro. Felipe achou Natanael, e disse-lhe: Havemos achado aquele de quem Moisés escreveu na lei e os profetas, Jesus de Nazaré, filho de José. Disse-lhe Natanael: Pode vir alguma coisa boa de Nazaré? Disse-lhe Felipe: Vem e vê. Jesus viu Natanael vir ter com ele e disse dele: Eis aqui um verdadeiro israelita, em quem não há dolo. Disse-lhe Natanael: De onde me conheces tu? Jesus respondeu e disse-lhe: Antes que Felipe te chamasse, te vi eu estando tu debaixo da figueira. Natanael respondeu e disse-lhe: Rabi, tu és o Filho de Deus, tu és o Rei de Israel. Jesus respondeu e disse-lhe: Por que te disse, vi-te debaixo da figueira, creis? Coisas maiores do que estas verás. E disse-lhe: na verdade, vos digo que daqui em diante vereis o céu aberto e os anjos de Deus subindo e descendo sobre o Filho do Homem.

0: Cânticos dos Cânticos 2, versículo 10, o meu amado fala e me diz: levanta-te, amiga minha, formosa minha, e vem. O chamado de Deus eterno e amoroso, ele nos convida a sair da estagnação e caminhar com ele para lugares de vida e beleza.
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0: Deuteronômio 31, versículo 8. O Senhor, pois, é aquele que vai adiante de ti. Ele será contigo, não te deixará, nem te desamparará. Não temas, nem te espantes. Não importa quão incerto seja o caminho, Deus já está lá antes de nós, garantindo sua presença constante e removendo o medo com a certeza do seu cuidado.
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1: Filipenses 4, versículo 6. Não estejais inquietos por coisa alguma, antes as vossas petições sejam em tudo conhecidas diante de Deus pela oração e súplica. Com ação de graças, a ansiedade perde força quando a oração ocupa o seu lugar. Falar com Deus sobre tudo com gratidão nos mantém em paz e fortalece nossa fé.

e levantando-se, foi para seu pai. Levava apenas o coração quebrantado e a esperança.

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1: Abacuque 3, versículos 17 e 18. Porquanto, ainda que a figueira não floresça, nem haja fruto na vide, o produto da oliveira minta e os campos não produzam mantimento, todavia eu me alegrarei no Senhor, exultarei no Deus da minha salvação. A verdadeira alegria não depende das circunstâncias, mas da certeza de que Deus é fiel e está conosco em qualquer estação da vida.

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1: Isaías 43, versículo 2. Quando passares pelas águas, estarei contigo, e quando pelos rios, eles não te submergirão. Quando passares pelo fogo, não te queimarás, nem a chama arderá em ti. A promessa de Deus não é ausência de lutas, mas presença constante e proteção em meio a elas.

Capítulo 2. E ao terceiro dia, fizeram-se umas bodas em Caná da Galileia, e estava ali a mãe de Jesus. E foi também convidado Jesus e os seus discípulos para as bodas. E faltando vinho, a mãe de Jesus lhe disse: Não tem vinho. Disse-lhe Jesus: Mulher, que tenho eu contigo? Ainda não é chegada a minha hora. Sua mãe disse aos serventes: Fazei tudo quanto ele vos disser. E estavam ali postas 6 talhas de pedra, para as purificações dos judeus. E em cada uma cabiam 2 ou 3 almudes. Disse-lhe Jesus: Enchei de água essas talhas. E encheram-nas até em cima. E disse-lhes: Tirai agora e levai ao mestre Sala. E levaram. E logo que o mestre Sala provou a água feita vinho, não sabendo de onde viera, se bem que os sabiam os serventes que tinham tirado a água, chamou o mestre Sala ao esposo e disse-lhe: Todo homem põe primeiro vinho bom, e quando já tem bebido bem, então o inferior. Mas tu guardastes até agora o bom vinho. Jesus principiou assim os seus sinais em Caná da Galileia e manifestou a sua glória, e os seus discípulos creram nele. Depois disto, desceu a Cafarnaum, ele e sua mãe e seus irmãos e seus discípulos, e ficaram ali não muitos dias. E estava próxima a Páscoa dos judeus, e Jesus subiu a Jerusalém, e achou no templo os que vendiam bois e ovelhas e pombos e os cambiadores assentados. E tendo feito um azorrague de cordéis, lançou todos fora do templo, também os bois e ovelhas, e espalhou o dinheiro dos cambiadores, e derribou as mesas, e disse aos que vendiam pombos: Tirai daqui estes, e não façais da casa de meu pai casa de venda. E os seus discípulos lembraram-se do que está escrito: O zelo da tua casa me devorará. Responderam, pois, os judeus, e disseram-lhe: Que sinal nos mostra para fazeres isto? Jesus respondeu e disse-lhes: Derribai este templo, e em 3 dias o levantarei. Disseram, pois, os judeus: Em 46 anos foi edificado este templo, e tu o levantarás em 3 dias. Mas ele falava do templo do seu corpo. Quando, pois, ressuscitou dentre os mortos, os seus discípulos lembraram-se de que ele dissera isto, e creram na Escritura e na palavra que Jesus tinha dito. Estando ele em Jerusalém pela Páscoa, durante a festa, muitos, vendo os sinais que fazia, creram no seu nome. Mas o mesmo Jesus não confiava neles, porque a todos conhecia, e não necessitava de que alguém testificasse do homem, porque ele bem sabia o que havia no homem.

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1: Isaías 42, versículo 3. A cana trilhada não quebrará, nem apagará o pavio que fumega. Deus não descarta quem está ferido ou fraco, pelo contrário, restaura com cuidado e reacende a chama da esperança.

0: Isaías 55, versículo 9. Porque assim como os céus são mais altos do que a terra, assim são os meus caminhos mais altos do que os vossos caminhos, e os meus pensamentos mais altos do que os vossos pensamentos. Muitas vezes não entendemos o agir de Deus, mas podemos confiar que seus planos são mais elevados e perfeitos do que qualquer coisa que possamos imaginar.
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1: Isaías 61, versículo 3. E ordenar acerca dos tristes de Sião, que se lhes dê ornamento por cinza, óleo de gozo por tristeza, veste de louvor por espírito angustiado. Deus troca nossa dor por beleza e alegria, revestindo-nos com louvor no lugar da angústia e nos levantando com dignidade.